Olá, sejam bem-vindos a mais um Música Boa. Eu sou a Marina e no programa de hoje eu trago para vocês mais música brasileira. Toda semana eu trago diferentes músicas que estão na minhas playlists e músicas que eu lembro e penso que seria legal tocar por aqui. Eu trago também um pouco do contexto das canções e depois eu toco

as músicas para vocês. Então, hoje eu trago mais quatro músicas que eu gosto bastante, um pouco da análise de cada uma. E também essas canções ajudam a gente a lembrar, né, de quem a gente é, de onde a gente veio e como a gente vive, digamos assim. A primeira música, ela é uma música que eu gosto bastante, escuto bastante, de um cantor também que eu escuto bastante, Belchior. E é Apenas um Rapaz Latino-Americano. Ela foi uma composição lançada em 1976 no álbum Alucinação. E na década de 70, né, no Brasil, ele foi marcado por uma das fases mais sombrias da ditadura militar, instaurada, em 1964. E embora o governo estivesse começando a ensaiar um processo lento, né, de abertura política, a repressão e a censura e o controle sobre os meios de comunicação ainda eram bastante intensos. A juventude brasileira, sobretudo na parte das universidades, né, eles questionavam o autoritarismo e buscavam, né, novas formas de se expressar, expressar sua arte, expressar o que estavam sentindo naquele momento. E ao mesmo tempo, o Nordeste, ele sofria com a marginalização, né, e um êxodo rural, porque tinha pessoas, bastante gente que se mudou da região do Nordeste para o Sudeste. E foi nesse cenário que o Belchior surgiu como uma voz, né, que trouxe o centro da música popular brasileira e uma perspectiva do nordestino urbano, intelectualizado e crítico, né? E o nome dele é Antônio Carlos Belchior. Ele é cearense, ele nasceu em Sobral, então é meu conterrâneo. Eu não nasci em Sobral, nasci em Fortaleza, mas sou cearense. Em 1946, ele foi formado em filosofia, teve contato com a literatura, música erudita e o rock, o que influenciou bastante, né, no seu estilo. As letras dele são bem existencialistas, bem poéticas e até algumas vezes ácidas, a gente poderia dizer. O Belchior se destacou, né, como um dos primeiros artistas nordestinos a conquistar o cenário musical sem precisar adotar o sotaque e o repertório típicos do forró ou do baião. Ele foi um cronista da angústia de sua geração e usando a própria trajetória, né, como instrumento de análise social. O seu visual, que era aquele com um bigode, um cabelo bem comprido e umas roupas simples, meio que hippie, né, digamos assim, virou uma marca registrada dele. E sua recusa, né, a ceder aos padrões da indústria o transformou em um artista culto e ao mesmo tempo popular. O estilo dele teve influência folk rock, com influência do Bob Dylan, mas com uma alma bem brasileira, né? Os arranjos são secos, guiados por violão e vocais diretos, quase que declamados. E essa forma de cantar mais falada, né, reforça o tom de manifesto pessoal dele. E na música Apenas um Rapaz Latino-Americano, ele fala assim: "Eu sou apenas um rapaz latino-americano, sem dinheiro no banco, sem parentes importantes." E ele inicia, né, a canção com um retrato direto e sem romantismo do artista periférico, né? O apenas, ele traz uma ironia, né? Ele afirma que a sua posição com humildade e orgulho. E a canção, no fundo, é um protesto contra os estereótipos sobre a arte, a juventude, o Nordeste e o Brasil. Tem trechos como: "Tenho ouvido muitos discos, conversando com pessoas, caminhando o meu caminho." Revela um artista em trânsito, né? Em construção. A música inteira é uma declaração de independência, uma carta aberta à sociedade de consumo, aos antigos mitos da revolução, à elite cultural e à própria indústria fonográfica. Uma canção que ainda hoje ressoa como símbolo, né, da autodefinição latino-americana. E eu vou tocar agora para vocês essa música do Belchior, Apenas um Rapaz Latino-Americano, e eu espero que vocês gostem.

Vocês acabaram de ouvir apenas um rapaz latino-americano do Belchior. E a gente vai dar um salto no tempo. Agora a gente vai para o ano de 2015, em que o Emicida lançou o álbum Sobre Crianças, Quadris, Pesadelos e Lições de Casa. Em 2015, não faz tanto tempo, o Brasil atravessava uma das fases mais tensas da sua história recente. A crise econômica, instabilidade política, polarização social e, ao mesmo tempo, debate sobre racismo estrutural, feminismo negro e representatividade cresciam, né, com bastante intensidade e impulsionavam por vozes das periferias. E foi nesse contexto que o Emicida lançou o seu álbum mais introspectivo e político, inspirado numa viagem que ele fez à África e pela sua própria história, né, como menino preto da periferia paulistana. O disco fala de infância, ancestralidade, masculinidade e esperança. E Passarinhos, né, que é a música que eu vou tocar para vocês, representa, né, esse conjunto, um respiro poético e até simbólico. O Emicida, para quem não conhece, o nome artístico dele, o nome real é Leandro Roque de Oliveira. Ele é um rapper, produtor e empresário, um dos principais nomes da nova geração do hip hop brasileiro. Ele se destaca, né, por ter uma inteligência lírica e uma sensibilidade, né, social e militância a favor da população negra. Ele também ele é fundador, né, do Laboratório Fantasma, que é um selo

que representa a diversidade musical da periferia. E nessa canção Passarinhos, ele faz um feat com a Vanessa da Mata, que é uma cantora e compositora mato-grossense, que trouxe à música brasileira uma fusão de reggae e MPB, regionalismo com vocais potentes e líricos. E ela é sua parceira, ela é parceira do Emicida, né? Nessa canção. Então ela empresta um pouco de suavidade e uma força simbólica à canção, que contrasta com o tom urbano, né, do rap. E Passarinhos é um encontro entre o rap e a MPB. Então a gente tem o Emicida e a Vanessa da Mata. Tem uma base meio suave, uma batida minimalista e uma atmosfera bem esperançosa. É quase que uma canção de ninar para tempos difíceis, mas sem ingenuidade. Ela fala da realidade sem perder o sonho. E passarinhos soltos a voar, dispostos a achar um ninho. O verso de abertura propõe, né, uma imagem lírica para falar de liberdade, mas também de deslocamento. Os passarinhos são a metáfora de quem busca um espaço no mundo, né? Versos como a gente briga por comida e a gente sonha em ser feliz revelam uma tensão em sobrevivência e afeto, né? É uma música sobre manter a ternura em tempos de hostilidade. A letra é curta, mas bem poderosa. É marcada por uma entrega emocional que ecoa, né, nos corações de quem já enfrentou bastantes durezas e ainda assim acredita no amor. Não como uma ilusão, mas também como uma necessidade, né? Então, eu vou trazer para vocês essa música do Emicida com a Vanessa da Mata. Em seguida, a gente tem outra música da Vanessa, mas por enquanto fique com essa, Passarinhos, Emicida e Vanessa da Mata.

Vocês acabaram de ouvir Passarinhos, do Emicida com a Vanessa da Mata. E a próxima música é uma da Vanessa da Mata, voltando um pouco no tempo, em 2007, que foi um álbum que ela lançou chamado Sim. E no final dos anos 2000, né, a música brasileira, ela vivia uma nova efervescência criativa, né? Vozes femininas estavam ganhando mais protagonismo e composições que mesclavam mais uma delicadeza, né, lírica, e também uma diversidade de ritmo. Com temas mais existenciais, né? E a Vanessa da Mata, ela consolidou a sua carreira como uma das cantoras e compositoras mais respeitadas da MPB contemporânea. O álbum Sim, que tem essa canção que eu vou tocar para vocês, que é a nossa canção, foi um marco desse período, né? Uma produção sofisticada, forte presença na mídia, e o Brasil no momento atravessava por mudanças sociais e culturais, com ampliações políticas, né, públicas, e uma valorização da diversidade cultural. A Vanessa, ela nasceu em Alto Garças, que é no interior do Mato Grosso. Ela cresceu ouvindo música popular brasileira, reggae, música regional e jazz. E antes de se lançar, né, como cantora, ela escreveu canções para outras cantoras, como a Maria Bethânia, Ana Carolina. E o seu estilo, né, combina com um lirismo, uma delicadeza, uma força, e ela tem aquela meia brasilidade, né? Ela tem uma voz bem clara e emotiva, e a Vanessa costuma abordar o amor com sensibilidade e inteligência emocional, e ela transita entre uma sofisticação urbana e um regionalismo. E nessa canção, nossa canção, ela é uma balada de MPB, né, com arranjos bem orquestrais, instrumentos de corda e percussão leve. É uma produção que cria uma atmosfera meio que nostálgica, com uma melodia também bem envolvente, né, interpretações sutis. E é uma canção que convida, né, à contemplação e à memória afetiva. Ela fala, começa assim, né? Essa é a nossa canção, vai ficar guardada no meu coração. E a canção fala, né, sobre os resquícios emocionais deixados por uma história de amor. A canção, aqui a gente coloca aspas, torna-se um símbolo, né, do vínculo que permanece quando um relacionamento se desfaz, né? A letra, ela gira em torno da ideia da lembrança, né, e aceitação. Será que você ainda pensa em mim? É um questionamento que ressoa em muitos que amaram intensamente. E a Vanessa, ela canta com uma doçura e uma ressignificação, evocando o desejo, né, de manter, acho que vivo, né, uma memória bonita e sem mágoas de um amor que foi vivido. E a música, ela não dramatiza o fim, mas também transforma a perda em algo suave e bem bonito. É uma escolha de uma melodia elegante, né, introspectiva, e reforça o tema da saudade, que é um tema que a gente sempre está trazendo por aqui, e parece que muitas músicas brasileiras trazem também. E é uma canção que torna um retrato emocional do amor, que foi e ainda pulsa, né, nas entrelinhas da memória de quem viveu esse amor. Então vou trazer para vocês nossa canção, da Vanessa da Mata, e espero que vocês gostem.

Vocês acabaram de ouvir nossa canção da Vanessa da Mata. E a última música do programa é uma música também que toca bastante. A gente vai voltar mais ainda no tempo. Comecei em 1970 e tô terminando em 1970 de novo. Na década de 70, né? Essa música é do Zé Ramalho. E é uma do álbum A Peleja do Diabo com o Dono do Céu. E foi lançada em 1979. No final da década de 70, né, o Brasil mais uma vez começava o processo de abertura política. Após anos de repreensão, né, da ditadura militar, a censura ela ainda existia, como eu tinha mencionado no começo, na época da canção do Belchior. Mas os artistas encontravam brechas, né, para fazer umas críticas. Meio que sociais e veladas, né? Foi nesse contexto que o Zé Ramalho lançou, né, o seu segundo álbum, e com ele veio a música que eu vou tocar aqui para vocês, que é o Admirável Gado Novo. Uma poderosa crítica, né, à alienação e à manipulação do povo brasileiro. O título, se vocês se recordam, é uma referência ao livro Brave New World, do Admirável Mundo Novo, do Aldous Huxley. E é sobre uma distopia, né, sobre o controle social. E a canção se tornou atemporal, sendo redescoberta pelas novas gerações, principalmente quando ela virou trilha da novela O Rei do Gado, em 1996. E o Zé Ramalho, né, é um dos grandes nomes da música nordestina e brasileira. Ele nasceu na Paraíba. A sua obra tem uma fusão do sertão com o rock, o psicodélico e o espiritual. Ele tem, assim como o Belchior, influências do Bob Dylan, a Luiz Gonzaga, passando também pela literatura de cordel, né, e o misticismo popular. Ele tem uma voz bem grave e as suas letras são bem. Tem uma sonoridade única, né, digamos assim, e bem enigmáticas. Ele é um poeta, profeta e cronista do Brasil profundo. O Zé Ramalho, ele carrega a marca do artista, né, que canta a realidade e o sagrado com a mesma intensidade. E na música, né, o Admirável Gado Novo, ele traz elementos como a batida seca, a sanfona, o baião, arranjos que evocam também o sertão com a modernidade urbana. É um hino nordestino, né, em forma de crítica social. A estrutura repetitiva reforça o clima hipnótico e o simbolismo da letra. Então ele fala assim: vocês que fazem parte dessa massa, que passam nos projetos do futuro, a música ela abre, né, com essa crítica clara ao papel passivo que é atribuído ao povo e tratado como uma massa de manobra.

né? A referência vida de gado, ela é uma metáfora que fala assim, uma vida conduzida, né? Porque você conduz o gado, né? Controla, ele tem uma vida repetitiva, né? Então é meio que essa metáfora. E a canção, né, ela denuncia a alienação, mas sem perder o caráter poético. E fala assim: a face do mal é a face do bem, no espelho da mente. E com esses versos, né, o Zé Ramalho, ele sugere que o controle não é apenas externo, mas também interno. A dominação passa pelas ideias, pelo cotidiano, pela conformidade. E mesmo a crítica, né, a música se tornou popular, mas talvez porque diz verdades com a melodia forte, né, e palavras que atingem o inconsciente coletivo. É até hoje um dos maiores retratos musicais da manipulação social no Brasil e do potencial, né, transformador da arte. Então, eu vou trazer agora para vocês essa nossa última canção, que é Admirável Gado Novo, do Zé Ramalho.

0: Vocês acabaram de ouvir Admirável Gado Novo, do Zé Ramalho. E assim a gente chega ao fim de mais um episódio, né? Espero que vocês tenham gostado. Eu trouxe músicas do Belchior, Emicida, Vanessa da Mata, Zé Ramalho. E cada verso, né? Cada acorde lembra mais do Brasil. Espero que vocês tenham gostado. E até a próxima.
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